0: Miranda, que también nos acompaña. Buenas tardes, Mónica.
1: Buenas tardes a todos.
0: Ponnos un poco en antecedentes, sitúanos en qué es lo que propone esta exposición.
2: Bueno, hay que considerarla también dentro del ciclo, ¿no? Ya la vez pasada hablamos de la exposición de Alessandro Sciarrafa, que imaginábamos cómo empezaría la vida en otro planeta. Todo el ciclo, en el fondo, está pensando frente a la dificultad de imaginar el futuro, pensar nuevas perspectivas para abordar nuestro presente, ¿no? 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
0: 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Las fronteras son puertas. Unas veces sirven para entrar, otras veces sirven para salir. Unas veces se cruzan voluntariamente y otras uno es expulsado al otro lado de la frontera. Para alguien con raíces en Angola, en un territorio colonizado, que ha desarrollado luego su carrera en el centro de Europa, en el corazón de Europa, ¿qué sentido tienen hoy las fronteras?
1: As fronteiras em toda a história foram espaços que vêm de uma violência extrema contra os humanos e a paisagem que foi dividida. E temos que pensar que estamos num lugar agora, em termos políticos, que tem uma raiz na colonização, onde se dividiram muitas pessoas e muitos lugares, e eu sou um pouco resultado disso, dessa divisão, e por a guerra em Angola e por toda a situação, como resultado da colonização, me ha definido como na diáspora. E esta exposição habla nesse diálogo que temos que ter entre o passado, presente e futuro, entendendo que as fronteiras de agora são espaços criados num passado onde os europeus colonizaram, dividiram e separaram. E que é importante saber que essas fronteiras são construções que temos que desafiar. Porque, na verdade, quando eu trago a ideia do sol como a força da vida, sem sol não há vida, nada cresce, tudo é uma força simbólica, também cósmica, de uma luz que nos guia, e dizendo que esse sol não nasce a norte, é desafiar o lugar do conhecimento também, e dizer que o sol também tem um amanhecer e um sunrise and sunset. Uhum. Sim?
0: Um ocaso.
1: Me perdoem por meu portunhol, espero que me entendam. Sim. E então, nesse sentido, para mim, esse sol foi esse símbolo do que é estar em diáspora e essa dicotomia também da imigração e tudo o que está passando agora em Espanha, atualmente. Na verdade, o filme que deu origem a este título, O Sol Não Nasce a Norte, foi filmado nas fronteiras de Ceuta, Melilla, e toda essa zona, esses enclaves europeus. E há caminhado, feito a jornada que um imigrante que quer passar para este lado, Europa, Ásia, feito muitas. Foi um projeto de investigação onde estive tocando nesse território sensível, nesse não lugar que só alguns cruzam e que separa. Então temos que começar a mirar que o norte não se faz sem o sul, o sul não se faz sem o norte. E no meu filme eu

0: refletiu na realidade muito atual política da Espanha e as suas fronteiras. Não faria mais sentido do que abrir o processo e a obra para que houvesse um diálogo e que pudesse o espaço ser um espaço também que é uma plataforma de se escutarem as vozes de Múrcia, que também a narrativa dos filmes e da história e do conceito da exposição lhes toca, para que haja, na verdade, um diálogo. E isso se faz com uma instalação que eu chamo Esculturas Palco, onde eu também convido outros artistas a ocuparem o espaço e o transformarem. Então, cada vez que vienes ao espaço, a escultura se cambia e há propostas e há é um espaço de escuta e de realmente reflexão coletiva. Isso é importante na obra para que haja uma multiplicidade de perspectivas e de ocupações e de criações nessa própria obra, e ela se multiplica e a sua ressonância é maior.
1: Pues muchísimas gracias a los dos por este ratito que nos habéis dedicado. Visitad la cárcel vieja a partir de esta misma tarde, que es cuando se va a inaugurar a las 8 esta exposición. 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